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1: Olá, muito buenos dias. Que Deus bendiga sua vida grande e poderosamente. Estamos aqui no ar com este programa, La Última Puerta. Você que está querendo tocar a porta para sair desta situação que você considera impossível de resolver. Você que está

0: São as 3 da madrugada deste dia sábado. 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
1: 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Empecé a sentirme que me tenía una tos como que me asfixiaba, una tos así como que me oprimía mi corazón, y en realidad pues yo no sabía qué.

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0: E aí,
1: Ela quer
0: ella quiere
1: dar para
0: darles
1: outras pessoas o
0: a
1: que ela
0: otras
1: recebeu.
0: personas
1: Agora ela está
0: lo que
1: satisfeita,
0: ella
1: ela fica
0: recibió.
1: feliz.
0: Ahora bien,
1: Ela tem
0: ella está
1: paz
0: satisfecha.
1: consigo mesma
0: Ella
1: e
0: se pone
1: sobre
0: feliz.
1: tudo com
0: Ella
1: Deus.
0: está en paz consigo mismo
1: Você
0: y
1: quer
0: sobre todo
1: conhecer
0: con
1: a
0: Dios.
1: Deus?
0: ¿Usted quiere
1: Receba
0: conocer a
1: Cristo.
0: Dios? Reciba
1: Se
0: al
1: você
0: Espíritu Santo.
1: não o
0: Si usted
1: receber,
0: no lo
1: você
0: recibe,
1: vai ouvir falar
0: usted
1: dele, você vai
0: escuchará
1: ler a
0: hablar
1: palavra
0: de
1: de
0: él,
1: Deus no
0: usted
1: céu,
0: leerá la
1: vai
0: palabra
1: achar
0: de
1: tudo
0: Dios,
1: maravilhoso, mas você não vai
0: creerá que
1: conhecê-lo.
0: todo es maravilloso, pero no lo conocerá.
1: Jesus prometeu,
0: Jesús
1: dizendo:
0: prometió,
1: quando ele
0: diciendo,
1: vier,
0: cuando él venga,
1: o Espírito
0: cuando el
1: Santo
0: Espíritu
1: vier,
0: Santo
1: ele
0: venga,
1: vos
0: él los
1: guiará.
0: guiará.
1: Então, a gente não está
0: Entonces,
1: falando aqui de
0: nosotros no estamos
1: religião.
0: hablando aqui de religión,
1: Porque é religião. O que
0: porque es
1: nos falta
0: religión.
1: neste mundo é
0: Lo que
1: religião,
0: nos falta en
1: não é?
0: este mundo es religión,
1: E cada
0: ¿verdad?
1: uma puxa a brasa para sua
0: Y cada
1: sardinha, é
0: uno
1: ou não é?
0: acerca la brasa a su
1: Cada um
0: sardina,
1: puxa a
0: ¿no es
1: brasa para
0: así?
1: sua sardinha.
0: Cada uno acerca la brasa a su
1: Mas
0: sardina.
1: quando você
0: Pero cuando
1: recebe
0: usted
1: o Espírito
0: recibe
1: de Deus,
0: al Espíritu de Dios,
1: ele se revela
0: Él se
1: dentro de
0: revela
1: você.
0: dentro de usted.
1: Bispo, como é que eu sei que eu tenho o Espírito Santo?
0: ¿Cómo es que sé que tengo al Espíritu Santo?
1: Quando a pessoa tem o Espírito Santo, ela
0: Cuando una
1: queima
0: persona
1: por
0: tiene el Espíritu
1: dentro.
0: Santo, ella se quema por
1: Ela
0: dentro.
1: tem sede de
0: Ella
1: passar,
0: tiene
1: de
0: sed de
1: transferir
0: pasar,
1: para outras
0: de
1: pessoas o
0: transferirles
1: que
0: a
1: há
0: otras
1: dentro dela.
0: personas
1: Ela
0: lo que hay dentro de ela. Ella
1: arde. A alma
0: arde.
1: da pessoa
0: El alma de
1: arde
0: la
1: com
0: persona arde
1: fogo
0: con el
1: do
0: fuego
1: Espírito Santo.
0: del Espíritu Santo.
1: Eu estou falando assim
0: Y yo estoy hablando así
1: porque todas as
0: porque
1: pessoas têm o direito. Todas as pessoas têm o direito.
0: todas las personas tienen el
1: Dificilmente eu
0: derecho
1: disse,
0: de recibir
1: mas
0: al
1: tem que
0: Espíritu
1: crer.
0: Santo. Pero
1: E
0: deben
1: a
0: creer.
1: crença
0: Y la creencia
1: envolve
0: involucra
1: entrega. A crença não é um
0: entrega. La
1: sentimento.
0: creencia no es un
1: Não.
0: sentimiento.
1: A fe não é
0: No.
1: um sentimento.
0: La fe no es un
1: Não.
0: sentimiento.
1: A fe é uma
0: No. La
1: convicção,
0: fe es una
1: uma
0: convicción,
1: certeza.
0: una certeza.
1: É como o Espírito Santo.
0: Es como el Espíritu
1: A
0: Santo.
1: fé, o
0: La fe,
1: Espírito da fé,
0: el
1: é o Espírito
0: espíritu de la
1: Santo, que
0: fe,
1: é o
0: es el Espíritu
1: Espírito de
0: Santo,
1: Jesus.
0: que es el Espíritu de
1: E
0: Jesús.
1: quando a pessoa o
0: Y
1: tem
0: cuando una persona lo tiene,
1: dentro dela,
0: dentro de
1: arde
0: ella
1: aquele
0: arde
1: fogo.
0: aquel fuego.
1: É isso que acontece quando a
0: Eso es lo que
1: pessoa é
0: sucede
1: batizada com o Espírito
0: cuando
1: Santo.
0: una
1: Ah,
0: persona es
1: bispo, eu
0: bautizada
1: senti uma
0: con el Espíritu
1: emoção.
0: Santo.
1: Não, não
0: Obispo,
1: é
0: yo sentí una
1: emoção.
0: emoción. No, no es
1: É o
0: emoción.
1: fogo. É
0: Es
1: um fogo.
0: fuego.
1: Queima
0: Es un
1: dentro de
0: fuego
1: você.
0: que quema dentro de usted.
1: Queima dentro de mim. Não só
0: Quema dentro de
1: dentro de
0: mí,
1: mim,
0: no
1: mas
0: solo dentro de mí,
1: todos
0: sino
1: os
0: de todos
1: que
0: los que lo
1: o
0: tienen.
1: têm. De forma que
0: De
1: você.
0: forma
1: Eu
0: que yo
1: chego à
0: llego
1: conclusão
0: a la
1: seguinte:
0: siguiente conclusión.
1: só existem dois tipos de
0: Solo
1: pessoas
0: existen
1: neste
0: dos
1: mundo:
0: tipos de personas
1: aquelas
0: en
1: que
0: este
1: têm o
0: mundo,
1: Espírito Santo e
0: aquellas que
1: aquelas que
0: tienen
1: não
0: al
1: têm.
0: Espíritu Santo y aquellas que no lo tienen.
1: Quem não tem o
0: Quien no tiene
1: Espírito
0: al Espíritu
1: Santo
0: Santo
1: quer receber.
0: quiere
1: Não só o
0: recibir.
1: Espírito Santo quer
0: No solo al
1: receber as
0: Espíritu
1: bênçãos,
0: Santo, quiere
1: vir à
0: recibir
1: igreja,
0: las
1: buscar Deus,
0: bendiciones.
1: buscar
0: Viene a
1: aquilo,
0: la
1: fazer
0: iglesia,
1: isso,
0: busca
1: isso,
0: eso,
1: fazer
0: busca
1: aquilo,
0: aquello, hace
1: etc.
0: cadenas de eso,
1: Para
0: cadenas de
1: realizar os
0: aquello,
1: seus sonhos.
0: etcétera, para
1: Quer
0: realizar sus
1: receber.
0: sueños.
1: Mas
0: Quiere
1: quando
0: recibir.
1: você tem o Espírito
0: Pero cuando
1: Santo,
0: usted tiene al Espíritu Santo,
1: aí
0: ahí
1: vira completamente. A pessoa
0: cambia
1: quer dar
0: completamente. La
1: e
0: persona
1: dá
0: quiere dar.
1: e dá
0: Y
1: e
0: da, y
1: dá.
0: da, y da.
1: Eu sei que quando eu falo assim,
0: Yo sé que
1: há
0: cuando
1: pessoas
0: hablo
1: que dizem:
0: así,
1: ah, o bispo tem
0: hay personas que dicen
1: um
0: que el
1: sorriso
0: obispo tiene una sonrisa
1: debochado.
0: burlona.
1: Pode falar o que se quiser, pode
0: Puede
1: pensar o que se
0: decir lo que
1: quiser,
0: quiera. Puede
1: pode
0: pensar lo que quiera.
1: jogar
0: Puede
1: pedra,
0: tirar
1: pode fazer o
0: piedras.
1: que você quiser,
0: Puede hacer lo que
1: mas
0: quiera. Pero
1: não vai passar disso.
0: no pasará
1: Pode
0: de eso.
1: pensar mal de mim. O
0: Puede
1: bispo
0: pensar
1: só
0: mal
1: quer
0: de mí.
1: dinheiro, o bispo só
0: El
1: quer
0: obispo
1: isso,
0: solo quiere
1: aquilo.
0: dinero. El obispo solo
1: Acabou
0: quiere
1: com a
0: eso y
1: minha
0: aquello.
1: vida. Quando a gente
0: ¿Qué
1: recebe
0: voy
1: o
0: a hacer?
1: Espírito de Deus, a
0: Cuando
1: gente está
0: recibimos al
1: satisfeito.
0: Espíritu de Dios, quedamos satisfechos.
1: Porque há um
0: Porque
1: fogo dentro da
0: hay
1: gente.
0: un fuego
1: Há
0: dentro de
1: uma
0: nosotros.
1: paz
0: Hay una paz
1: inefável,
0: inefable,
1: inexplicável. Há um
0: inexplicable.
1: gozo,
0: Hay
1: uma
0: un gozo,
1: alegria.
0: una alegría.
1: Só quem tem o Espírito Santo
0: Solo
1: sabe.
0: quien
1: Você que
0: tiene el
1: está
0: Espíritu
1: assistindo
0: Santo lo
1: e já
0: sabe.
1: recebeu o
0: Usted que
1: Espírito
0: está
1: Santo,
0: escuchando y ya recibió el Espíritu Santo,
1: você
0: concuerda
1: compactua
0: conmigo
1: comigo isso que eu estou
0: en
1: falando, não é
0: esto
1: verdade?
0: que yo estoy
1: Pois
0: diciendo, ¿no
1: é.
0: es verdad?
1: É algo assim
0: Pues bien, es algo
1: indizível. A gente quer
0: indescriptible.
1: explicar, mas não consegue. Que
0: Queremos
1: palavras a gente
0: explicarlo, pero no
1: vai
0: podemos. ¿Qué
1: encontrar
0: palabra
1: para
0: vamos a encontrar
1: explicar
0: para
1: o que há
0: explicar
1: dentro da
0: lo que hay
1: gente? Não tem
0: dentro de
1: palavra.
0: nosotros?